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Pero si el mediador o receptor, persona, não tem uma experiência real com Deus, sigue sendo como? Cego, sordo e espiritualmente mudo. Que tenho que fazer para nascer de novo? Pastor, que tenho que fazer para nascer de novo? Então, se eu vou te dar a resposta. Também você vai aprender lendo o livro Novo Nascimento, mas está aí. Primeiro, nascido de água. Nascer de água significa morrer em neste mundo. É a decisão voluntária de enterrar tu orgulho, tu vanidade, tus amistades mundanas, tus pecados e tus suposições, correcturas, prejuízos. É dizer, Senhor, leia, Senhor, mi voluntad muere aqui. Isso depende unicamente de quem? De usted. Adi és o lugar de você sepultar la vieja mujer, el viejo hombre. Bautismo nas águas. Não há bautismo se não haja arrependimento. De eu fui allá, de eu me bautizei, de eu sepultei o viejo Maurício. O que você vê é o novo. Graças a Deus. Graças a Deus. De eu pude sepultar. Segundo, nascido do Espírito. Quando realmente morres ante o mundo e pones toda a tua vida aonde? Em el altar. O Senhor Jesus vem e bautiza uno com que? Amém, gente? Que realiza a obra. Então, se o bautismo com o Espírito Santo realiza a obra de que? De novo. Mira, gente, que bendição. Você não quer nascer de novo? Então, é o Espírito Santo. Te enredra como hijo de Deus. Aí. Pero para que isso ocorra, tienes que deixar de noviar com Deus. Não tem compromisso. Não, não, não, não, não, não. Deus não quer que você seja novia, novio. Deus quer aqui, ó. Mira aí, que diz? E casar-te com Ele de verdade. Eu me casei com Deus. Ele é minha vida, me todo. Eu pertenço a Ele, Ele pertence a mim. Me Criador. Tens que comprometer-te com tu palavra e tu vida incondicionalmente. Não és ajunando demasiado, nem orando demasiado, com palavras repetitivas. És para uma entrega como? És poner la cara en el suelo e decir, que decir? Em voz alta. Soy basura, cometi um erro, estou desesperado, pero creio em tu palavra. Vê? Quando eres honesto e transparente, sincero, humilde, quando desagarras tu alma, aonde? En el altar, sim ou que? Mentiras. El Espírito Santo. Quando eres honesto, transparente, sincero, que mais? Humilde. Quando desgarras tu alma en el altar, sim ou que? Mentiras. El Espírito Santo desciende. Leiamos de novo. Quando eres honesto, transparente, sincero, humilde, quando desgarras tu alma, aonde? En el altar. Sim o quê? Sim mentiras. El Espírito Santo desciende. Então, veja o que você tem que fazer agora.

0: Seu programa revelando mistérios. 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Temos 4 horários especiais. Melhor dito, 5 horários. 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E na noite, você tem que trabalhar durante o dia. Você tem a opção de vir a las 19 horas. 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Quando chega a luz, a oscuridad tiene que salir. Que tenham todos uma bonita noite. Digamos a la parte final do programa, revelando mistérios. 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

10 da noite com 33 minutos, estamos neste momento, neste programa de Los Vícios Têm Cura. E como todos os dias hemos mencionado, hemos ensinado, hemos mostrado, você ha escuchado que se os vícios têm cura e el não reconhecer o vício é simplesmente uno tapar os olhos, os ouvidos e dizer: bueno, eu me encontro neste caminho que não logro sair, que estou rehém, pero puedo vivir, puedo sacar minha vida adelante. Sin embargo, el vício vem ocasionando muitos problemas, separação, que um dia você estuvo ao lado de uma pessoa que te amava, que te queria, pero el vício causou a separação. Segundo, desunião em la familiar. Todos estavam unidos, a causa del vício, agora está la desunião. Terceiro, você tinha saúde, e toda a saúde que você tinha, já não la tiene como antes, a causa del vício. Quarto, la economia, você tinha muitos projetos, você queria sair adelante, você queria realizar-se, você queria vencer, você tinha metas, objetivos, pero a causa del vício, todo se levino a barro. E el quinto, para não hacer la larga, porque de hecho, quando la persona já tem presente em sua vida o espírito del vício, porque o vício é um espírito. Qualquer vício que a pessoa tenha, este vício é alimentado por um espírito. Sim. E eu já observei, você também seguramente já pôde haver observado, e isso é muito interessante, não? Uma pessoa que, vamos dar o exemplo de um doutor, com todo o conhecimento da medicina. Sin embargo, eu já me deparei com pessoas que, tendo todo o conhecimento, sin embargo, vivem consumindo, não logram deixar o vício do álcool, o vício do cigarrillo, aun sabendo que aquilo lhe faz mal a seu pulmão, lhe hace mal a sua saúde. Agora você me entende que o vício não é um problema de saúde, que o vício não é um problema mental, um problema psicológico, um problema psiquiátrico, não. O vício também é um problema mental, porque a pessoa que está em los vícios, a mente dela está débil. E porque a mente dela está débil, o espírito del vício la lleva, lhe põe os 7 sintomas que hablamos em los dias anteriores. Primeiro, para repassar, o espírito del vício, o primeiro sintoma é a obsessão. O segundo, a compulsão. O terceiro, a depressão. Apúntelo aí. Você que tem familiares em los vícios, hijos, ou você está em los vícios, estes são os sintomas. Primeiro, obsessão. Segundo, compulsão. Terceiro, depressão. Quarto, ansiedade. Quinto, irritabilidade. Sexto, inquietude. E sétimo, sentimento de impotência. Estes são os 7 sintomas del vício. E eu quero, a partir de hoje, apresentar a todos vocês que estaremos compartilhando os 5 passos para a cura. Porque existem passos. Hoje estaremos comentando o primeiro passo. Pero antes, vamos a escuchar uma linda canção e casos de pessoas que lograram vencer os vícios.

0: Jorge Calvache.
1: Quanto tempo nel vício?
0: 47 anos.
1: Quais eram os vícios?
0: O álcool, marihuana, polvo, la cripe.
1: 47 anos consumindo tudo isso.
0: Assim é, pastor.
1: Há quanto tempo livre?
0: Tenho 8 anos já livre.
1: Aceitou o desafio?
0: Aceitei o desafio aqui. Graças a Deus, estou. Não tenho nada ahorita.
1: Como está sua vida agora?
0: Está tudo bem, tudo tranquilo.
1: Os vícios têm cura?
0: Os vícios têm cura.
1: Senhor Johnny, que consumia?
2: Alcool e cigarrillo.
1: Por quanto tempo?
2: 35 anos.
1: 35 anos escravo destes vícios.
2: Sim, pastor.
1: Aceitou o desafio?
2: Aceitei o desafio, com força e perseverança.
1: Quanto tempo livre?
2: Tenho 9 anos, eu tenho já 10 anos.
1: Os vícios têm cura?
2: Assim é, os vícios têm cura.
1: Seu Vitor, o que consumia?
3: De álcool.
1: Quantos anos?
3: 35 anos de álcool.
1: 35 anos de álcool?
3: Sim.
1: Aceitou o desafio?
3: Sim, aceitei o desafio.
1: Há quanto tempo estás curado?
3: 10 anos.
1: 10 anos curado?
3: Sim, sim.
1: Os vícios têm cura?
3: Os vícios têm cura, pastor.
1: Seu nome?
4: Javier Sánchez.
1: Quanto tempo é nele vício?
4: 23 anos.
1: Que vício era?
4: Cocaína, marihuana, pornografia, jogos de bilhares.
1: Aceitou o desafio?
4: Sim, senhor.
1: Há quanto tempo está livre?
4: 14 anos.
1: Senhor Armando, quanto tempo é nele vício?
5: Eu tive toda a classe de vício, alcohol, droga e era a marihuana, a corroncha, a colombiana, a pistola, o maduro com queso.
1: Aceitou o desafio?
5: Sim, pastor.
1: Há quanto tempo livre?
5: Yo tengo 20 años sin ninguna clase de vicio, pastor.
1: ¿Su nombre?
6: Leonela Parrales.
1: ¿Cuánto tiempo estuvo en el vicio?
6: Bueno, yo tuve depresión y el vicio de las redes sociales aproximadamente 6 años.
1: 6 años en redes sociales y depresión. ¿Aceptó el desafío?
6: Así es, yo acepté el desafío y hoy, gracias a Dios, tengo 5 años curada.
7: 22 años, señor, en el vicio del alcohol. Cerveza, trago, ron, de todo. Todo lo que es del trago, la bebida.
1: ¿Usted aceptó el desafío?
7: Sí, señora, acepté el desafío una vez cuando vi en el programa en la televisión, entonces me hicieron la invitación y yo llegué aquí.
1: ¿Hace cuánto tiempo libre del vicio?
7: Voy para 11 años, señor, sin deseo de tomarme un trago ni estar rodeado de los amigos que antes tomábamos todas esas cosas. Nada de eso, señor.

10 da noite com 48 minutos, você pode acompanhar resultados do tratamento para a cura de los vícios. E quero compartilhar com todos a partir de hoje os 5 passos para a cura. Primeiro passo: reconhecer a seu verdadeiro inimigo. O primeiro passo que as famílias devem dar em direção à la cura del vício é entender que a dependência de seu ser querido não se dá por falta de caráter, desvio de conduta ou qualquer questão de comportamento, sino por la acción de um espírito que dominou a la mente del adicto. Sabendo isso, se passa a entender que la batalla es de la naturaleza estrictamente espiritual e que la familia debe luchar con todas sus fuerzas para librar a su familiar del dominio de ese espíritu. Cuando usted entiende que el vicio es un espíritu, no aceptará más perder ante el vicio, perder a sua família por ele, e não esperará a que suceda lo pior, uma tragédia, para dar-se conta de lo que tendría que haber buscado o tratamento para a cura de los vícios.

10:57, vida transformada. Leonardo já no esmaslo mesmo. Ele aproveitou a oportunidade participando do tratamento para a cura de todos os vícios. Você também pode participar conosco, porque esse domingo será o grande dia del basta. 15:00 PM se dará início. 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

Senhor nosso Deus e Padre, oramos aqui por cada persona que se ha comunicado com nós outros. Personas, ó Deus, que enviaram suas mensagens, que han chamado, pedido orientação, oração, ajuda espiritual. Que o Senhor, ó Deus, visite a cada uma de estas personas. Personas que já não sabem mais o que fazer. Personas que se encontram, ó Deus, mal. Personas que se encontram sem forças para sair de sua casa, para levantar-se, para reaccionar. Personas que, delante del problema, han llorado, han murmurado, han reclamado. E mais, ó Deus, han quedado sem forças. Parece que, ó Deus, o tempo vai passando e as forças se vão agotando delante da situação que vive. Pero o Senhor é um Deus poderoso para alcançar a cada uma de estas pessoas agora. Estão representadas por nomes, pero, ó Deus, tu Espírito la alcança. Não importa onde esteja, para quitar agora esse desânimo, esse peso, esse cansancio, para quitar, ó Deus, esta carga, esta opressão, que venha a salir agora de adentro de esta persona. Ordenamos agora que, com a autoridade, em nome do Senhor,

Jesus, todo o que la trava, todo o que la impide de sair de onde está e chegar, ó Deus, a tu casa, que agora salga de este corpo e ao donde é de este, seja fortalecida. Seja você de aí, onde você está, fortalecido, tocado por Deus, receba ânimo, vida para levantar-se, para reaccionar, para lutar, para não rendir-se, para não entregar-se e ver essa história de vida cambiada e transformada. Assim lo determinamos, em nome do Senhor Jesus. Amém e graças a Deus.

0: é neste momento, meu Senhor. Entregamos, encomendamos nossa família a Ti, meu Senhor. Pois aqui há padres, há madres, há filhos, há famílias, meu Senhor. Matrimônios, noviazgos, que han passado por lutas, por decepções, por momentos muito difíceis. Pero, meu Padre, quando nós outros encomendamos, confiamos nele, Senhor, sabemos, meu Padre, que o Senhor é fiel para responder a seu tempo. Por isso, meu Deus, nós outros te pedimos, visita este familiar que está enfermo. Esta pessoa está aqui, meu Padre, com seu coração triste, porque ha visto um familiar enfermo, um padre, uma madre, um filho que está em los vícios, um familiar que está em um presídio, a lo mejor injustamente, e esta pessoa está aqui, meu Padre, clamando por ele. Por isso, meu Deus, te pedimos agora que o Senhor, meu Deus, tome conta de nossa família e que, mientras esta pessoa ora, meu Padre, o Senhor vá dando a paz, a certeza em seu interior, que o Senhor já está contestando, já está respondendo.
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5: Conflictos familiares. Dramas que se arrastran durante años, dejando profundas marcas. Si la carga de esa angustia es tan pesada que piensa en abandonar todo, no lo haga, no desista. Existe una puerta frente a usted y la llave está dentro suyo. Siembre esperanza. No permita que las raíces del odio sean el alimento de un árbol que está listo para florecer. En su interior está la inspiración que tanto necesita para transformar las fuertes ráfagas del pasado en la calma del equilibrio. Es tan solo creer.

La senhora Elva Navarro já encontrou la solução para todos os problemas familiares que ela estava enfrentando, pero foi necessário ela aceitar o desafio de venir e lutar por la vida de ella e por sua família. Você também pode aceitar o desafio e estar conosco hoje mesmo.

Definitivamente, eu não sei como você se chama, eu não sei desde onde você nos está escutando, eu não sei qual é a sua situação, estado ou condição, mas uma coisa eu sei que puedo e vou ajudar a você, e neste martes que se aproxima. Avenida de las Américas, número 305, em El Setor, Kennedy Norte. Eu espero a todos vocês com as portas abertas. Você que me acompanha desde qualquer parte da cidade de Guayaquil, da província del Guayas ou do território equatoriano. Eu me chamo Everton. Eu vou estar esse martes para ajudar a você. A las 7 da manhã, a las 10 da manhã, a las 3 da tarde ou a las 7 da noite. Você já sabe como eu me chamo? E sabe de onde pode encontrar-me. Assim que lhe espero em este martes, em Avenida das Américas, número 305, em El Setor Kennedy Norte. Desde as 6 da manhã, as portas vão estar abertas para todo o Guayaquil, para todo o Guayas e para todo o Equador. Eu lhe espero, e um milagre também espera por você. Buenos dias, e nos vemos neste dia martes.